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dia, bem-vindos. 7 minutos depois das 7, início desta emissão Oxigênio de quarta-feira, dia 15 de julho. Estamos com Potato Head People e este Stop the Games. Para trás, a produção original de Flashbacks. O DJ produtor alemão com Catherine Kantoff. Flashbacks em Strangers. Abriu esta hora a remistura At Jazz para Flashbacks. Abertura desta emissão Oxigênio de quarta-feira, 19 graus em Lisboa. Máxima prevista para hoje de 29. Quarta-feira com o céu pouco nublado, apresentando períodos de mais nubosidade até meio da manhã. E o vento em geral fraco de quadrante oeste.

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1: Aceleramos já o BPM com a ajuda de Bright Jean. Esta é Moody. Abertura desta emissão Oxigênio. Estas são as manhãs de música para despertar até às 11.

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Estamos agora com 15 minutos depois das 7, em fundo a guitarra de Oscar Jerome para este Words Can't Explain, a produção original de Hidden Spheres. Para trás ficamos com Lorca em All Right, na remistura de S3A, Sample as an Art.

foi Eden Spheres com Oscar Jerome, Words Can't Explain. 21 minutos depois das 7, estamos já com música nova. Nova coletânea de remisturas de Mark de Clive Lowe. Esta é a remistura para Cosmosis, Yamin com Amp Fiddler. Novo álbum Remixes and Reimaginations de Mark de Clive Lowe.

jazz espiritual e soulful de Kamasi Washington. Sons de 2018, foi Testify. Estamos agora de regresso ao presente. Música nova é uma das atuais insistências no Oxigênio, este Cinnamon Tea AZFM com Shady Novel. Lá atrás mais música nova com um novo álbum de remisturas de Mark de Clive Lowe, Remixes and Reimaginations. Rodou por aqui a remistura de Mark de Clive Lowe para Yamin com Amp Fiddler Cosmosis. Ainda lá atrás também Eden Spheres, Words Can't Explain. Seguimos agora com insistência para AZFM, quando estamos a 28 minutos das 8.

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1: Estamos com Georgia Smith e este tributo a Saint-Germain, versão para Rose Rouge, a cargo de Georgia Smith. Antes foi Dags e Oaks, Don't Be Gone Too Long. O início da sequência com a produção nacional de Sara Tavares, Ter Peito e Espaço. Toca no Oxigênio, a remistura de branco. Rose Rouge de Saint-Germain com a versão de Georgia Smith em fundo, quando estamos agora a 15 minutos das 8.

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clássico no final desta primeira hora do serviço Despertar da Oxigênio, 7:11, de segunda a sexta, estamos a 2 minutos das 8, estivemos com a eletrónica jazzy de Apollo 440. Sons de 1997, White Man's Throat, Apollo 440. Este é o regresso do lado cá do milénio de um dos heróis da cena eletrónica e jazz britânica dos anos 90, Simon Richmond, é Palm Skin Productions. Esta é Strawberry Moon até às 8.

clássico do verão de 1994. O single The Ways It dos Brand New Avis, o álbum Brother Sister de 94. Clássico Dream On Dreamer. Antes, música nova para o verão 2026, La Ville e Dubois, rodar com insistências.

Lá atrás na abertura foi uma oração soul e jazz com Joe Herman Jones. Pray. Está a ser lançada mais uma hora nesta emissão Oxigênio, serviço despertar 7:11, de segunda a sexta, 11 minutos depois das 8. Estamos com 20 graus em Lisboa, máxima prevista para hoje.

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Mais música nova com um dos nomes grandes da cena soul britânica, saído do final dos anos 80, anos 90. Omar, de regresso em 2026. É Insistência O2, este Lovely Dovey. Omar.

Mais um clássico, mais uma viagem no tempo nesta manhã oxigénio de verão, manhã da quarta-feira, dia 15 de julho. Estamos em 1992 com Dream Warriors e Guru. E Premier Gangstar. I've lost my ignorance.

0: visita a The Temple of I&I, da TV Corporation, o álbum de 2017. Esta foi Letter to the Editor, com a voz de Raquel Jones. Há pouco o Carlão Criolo com Maria de Barros em És Música e Sabe, também música nova com Michi, o original Mami, na remistura de Knowledge.
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Estamos agora a 12 minutos das 9. Este é o som clássico de Zero Seven, I Have Seen. Versão para o original de The Peddlers. Antes foi Brian, I Don't Know Why. E o início da sequência com o drum and bass de DRS e Monroe. Kiss and Tell.

final de mais uma hora na Manhã Oxigênio de quarta-feira, 15 de julho, a 1 minuto das 9. Esta é a Love International. Estamos com os Crank Bean. Antes, música nova com Cootie Man e o novo álbum Hope, Cootie Man com The Kel. Foi Everybody Needs to Be. Antes ainda, 07 com I Have Seen. Final de hora, Love International. Crank Bean, estas são as manhãs de oxigênio até às 11. Bom dia.

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Música nova é uma das atuais insistências a abrir esta hora na Manhã Oxigênio. Bom dia, bem-vindos ao projeto Ships of the Pharaohs, The Last Nubian. Foi destaque por cá no Essenciais Sun is Rising com a voz de Redbird. Mais música nova agora com Don Surf e Sofia Harari. E esta Reach Out.

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5: Mudança de ritmos, baixamos o BPM. Estivemos lá atrás com The Flippins, I Wanted You to Stay, também Don't Surf e ainda Ships of the Firewalls. Esta é a dupla No Worries. E o regresso à antena de No

No Worries a rodar por cá desde 2016. Get Bigger. Do You Love? Estamos já com música nova, estamos com novidades de Arlie Blue, novíssimo single. Traz o selo qualidade da True Thoughts, esta é Trouble.

Foi mais uma das habituais, mais uma para Jerome Thomas em Sauce. Seguimos agora com o coletivo funk da Polyrhythmics. Faixa título que abre o álbum Life From Below.

decisão com a inspiração de Prince Fatty para um clássico original de Lonnie Liston Smith, Expansions. E agora regresso dos Brand New Avis. Regresso a 1994, o álbum Sister Brother. People are giving love. Brand New Avis a 26 minutos das 10.

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Final de hora, estamos a 10 minutos das 10. Foi Machine Drum com Freddie Gibbs em Cane Train. Antes também De La Soul, nome grande da música para respirar. Retorno para aqui, The Package. Regresso às batidas quebradas agora com iWraith e este Stronger. Daqui a pouco também o regresso à lista de insistências O2 com Return to Bebo, novo single de insistência para Barry Kantsmin.

de hora, ecos dub apontados à pista, dança na bomba, Return to Bebo. Insistência ou dois para o novíssimo single de Barry Can Swim. Atrás sons da bass music também, drum and bass music com iWraith em Stronger. Este é o dub que vem a caminho da rapola do Coa In Dub Festival. Paul Robert, a.k.a. Augusto Paulo. New Vibe Dub.

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2: A DG Artes, Direção-Geral das Artes, abriu o período de entrega de propostas para a representação oficial portuguesa na 20ª Exposição Internacional de Arquitetura da Bienal de Veneza, a realizar em 2027. Segundo o aviso publicado em Diário da República, o processo arranca com uma fase de candidatura aberta, destinada à apresentação de propostas artísticas e curatoriais inéditas na área da arquitetura, seguindo-se uma seleção prévia de 3 projetos que vão passar à fase final do concurso limitado. Podem candidatar-se entidades individuais ou coletivas de qualquer nacionalidade, desde que possuam domicílio fiscal em Portugal, sendo admitida apenas uma proposta por candidato, indica o aviso. As propostas serão avaliadas segundo critérios que incluem o mérito curatorial, a qualidade conceptual, a coerência entre a proposta e a solução expositiva, a originalidade, a exequibilidade, a capacidade de projeção internacional de representação portuguesa e a adequação ao espaço do pavilhão de Portugal, acrescenta. As candidaturas deverão ser enviadas para a DG Artes no prazo de 30 dias após a publicação do aviso e incluir uma proposta artística e curatorial, currículo abreviado da equipa e uma página com imagens representativas do projeto. A primeira fase será conduzida por um grupo de trabalho constituído por especialistas das áreas da arquitetura, curadoria, investigação e paisagismo, responsável por selecionar as 3 propostas que passarão ao concurso limitado destinado a escolher a representação oficial portuguesa. O currículo dos candidatos e a resposta ao enquadramento conceptual definido pelos curadores da Bienal de Arte de Veneza 2027, arquitetos Wang Shu e Lu Wenyu, constituem igualmente fatores de avaliação. Sob o tema Do Architecture for The Possibility of Coexistence Facing a Real Reality. A próxima edição da Bienal decorre entre 8 de maio e 21 de novembro de 2027, propondo uma reflexão sobre o papel da arquitetura perante os desafios contemporâneos e as possibilidades de coexistência num contexto global marcado por transformações sociais, ambientais e urbanas. Após a seleção das 3 propostas finalistas, os respectivos candidatos serão convidados pela DG Artes a desenvolver e a aprofundar os projetos apresentados numa segunda fase do procedimento que vai culminar com a escolha da proposta que vai representar oficialmente Portugal em Veneza. Resta dizer que a Exposição Internacional de Arquitetura da Bienal de Veneza realiza-se alternadamente com a Exposição Internacional de Arte e constitui uma das mais importantes plataformas mundiais de apresentação, debate e reflexão sobre arquitetura contemporânea, reunindo arquitetos, curadores, investigadores e instituições de dezenas de países.
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clássico na abertura com a produção Acid Jazz de 1992, o projeto Outlaw, que é contar com a remistura de Da Lata e Simon Richmond, também de regresso à antena. Foi Kicking Jazz Outlaw. Última ronda nesta manhã, oxigênio. Saltamos já para o lado de cá do milénio. Estamos com a produção de Caliber. Esta é Breather Drum and Bass para respirar. Manhãs ao 2, 7, 11, praticamente com 10 minutos depois das 10.

mais um regresso aos clássicos. Estamos a celebrar os 28 anos da edição The Two Pages de 4Hero, editado a 13 de julho de 1998. Esta é Cosmic Trees, com a voz soul de Ike Obiamiwe. Os 4Hero são um clássico, Cosmic Trees.

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To Run foi single de antecipação do álbum Clay, um dos favoritos 2025, Matthew Herbert e Momoko Gill, agora com nova remistura, a remistura de K-Lone, na entrada para a lista de insistências Oxigênio. 26 minutos depois das 10, seguimos já com Bright Jean. Esta é Show and Tell.

a dupla Nicola Conte e Nicolas. Tema 2, Share Your Love. Lá mais atrás iniciamos a sequência com Matthew Herbert e Momoko Gill. Need to Run remistura K-Lone na Insistência, também Bright Jean, Show and Tell. Esta também já rodou por cá com Insistência, o mestre Mr. Fingers. Ele é Larry Heard. E o seu projeto da IT já foi Insistência por cá, este Mr. Gone. Estamos agora a 23 minutos das 11.

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Final de hora, banda sonora para esta manhã de verão a 11 minutos das 11. Estivemos lá atrás com uma versão de Terrace Martin para o original de Shadia do Paradise, com voz de Alex Isley. Esta é a versão de Giles Peterson, Havana Cultura Band, para Aphrodisia, do trompetista de jazz norte-americano Kenny Dorham. Sons da Brownswood Recordings, a celebrar 20 anos. O projeto Havana Cultura Band. Antes, no Oxigênio, foi Sunset em São Paulo. Estivemos com Jules

E ao final desta manhã, oxigênio de música para despertar, 7:11, de segunda a sexta, estamos com... Estamos neste momento a 5 minutos das 11. Broken Heart foi mais uma das atuais insistências. Divorce from New York. E a remistura de K-15.

Só um clássico com sabor a verão. Estamos com o mestre Lonnie Liston Smith e este Goddess of Love.

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2: O Festival Literário Internacional de Viseu estreia em outubro. A Feira do Livro, que não se realizava desde 2014, regressa assim no dia 2 de outubro e a primeira edição do festival arranca 5 dias depois, sob o mote Antes que seja tarde. As duas iniciativas encerram no dia 11 do mesmo mês. O presidente da Câmara, João Azevedo, disse aos jornalistas que num tempo marcado por profundas transformações políticas, sociais, ambientais e tecnológicas, o festival quer promover espaços de reflexão crítica, diálogo cultural e pensamento interdisciplinar. A literatura desempenha neste contexto um papel central. Viseu afirma-se como um espaço privilegiado para o encontro entre literatura, pensamento e cidadania. Foi o que frisou, acrescentando que a cidade reúne condições particularmente favoráveis para acolher um evento literário de dimensão nacional e de projeção internacional. Durante 6 anos, Viseu teve um festival literário intitulado Tinto no Branco. A primeira edição realizou-se em 2015, no âmbito do evento vínico e enoturístico Vinhos de Inverno, e a sexta e última em 2020, em formato digital, por causa das restrições da pandemia de Covid-19. Segundo João Azevedo, a Feira do Livro vai servir de enquadramento ao festival, em colaboração com a Junta de Freguesia de Viseu. O autarca disse que o objetivo é usar o casco velho da cidade, desde a Sé à Rua de Direita e ao Mercado 2 de Maio, de forma a projetar todo aquele espaço magnífico e histórico neste projeto coletivo, como explicou. A programação ainda está a ser desenhada, mas já está confirmada a participação de autores de Portugal, Brasil, Angola, Guiné-Bissau, Cabo Verde, Itália e Espanha, e estão previstas mais de 100 sessões de iniciativas como debates, apresentação e lançamento de livros, oficinas, teatro, concertos, performances de rua, sessões de poesia e exposições. João Azevedo frisou ainda que um dos objetivos é valorizar os autores, escritores e pensadores do Concelho de Viseu.
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Tchau.

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2: A Comissão Comemorativa dos 50 anos do 25 de Abril lançou uma exposição online para assinalar o cinquentenário das primeiras eleições presidenciais da democracia portuguesa a 27 de junho de 1976, das quais Ramalho Eanes saiu vencedor. Entre as várias mensagens a destacar do dossiê, diria que as eleições presidenciais de 1976 foram muito mais do que a mera escolha de um presidente. Foram um momento decisivo na definição do rumo da democracia portuguesa e na sua consolidação institucional. Foi o que defendeu a comissária executiva das comemorações dos 50 anos do 25 de Abril, Maria Inácia Rezola, em declarações à Agência Lusa. Esta exposição online disponibiliza textos, documentação de arquivo, fotografias, material de propaganda, imprensa da época e registros audiovisuais que vão permitir conhecer melhor a história das primeiras presidenciais pós 25 de Abril, salientou Maria Inácia Rezola. As primeiras eleições presidenciais da democracia portuguesa decorreram 2 anos depois da Revolução dos Cravos, já com a primeira Constituição Democrática aprovada. Em pleno verão, muitos portugueses aproveitaram para ir à praia. No entanto, como na altura relatou a RTP, isso não impediu uma forte participação eleitoral que rondou os 75%. O general António Ramalho Eanes foi eleito por larga margem, com 61,59% dos votos, mas assistiu-se a uma campanha intensa, como é descrito na exposição, num país que ainda estava a aprender a viver em democracia. Nesta exposição, dividida por capítulos, é relatado o período pré-candidaturas, com meses de negociação e incerteza, e também a campanha que se seguiu, que registrou confrontos e incidentes por vezes violentos. Um dos episódios apresentados é o do abalo inesperado de 23 de junho, quando Pinheiro de Azevedo foi hospitalizado na sequência de um ataque cardíaco, o que levou a uma moderação do tom da campanha. Outro dos momentos mais marcantes deste período registou-se quando a caravana de Ramalho Eanes foi alvo de tiros, mas o general, contrariando os conselhos de segurança, colocou-se de pé num carro descapotável, desafiando quem queria fazer dispersar os seus apoiantes. O objetivo da exposição, realçou a historiadora, não é apenas contar quem ganhou as eleições, mas também reconstituir o ambiente político da época. Maria Inácia Rezola referiu que a disponibilização destes materiais online permite que um número maior de pessoas possa aceder a estes conteúdos em comparação a eventos físicos realizados em grandes centros urbanos, mas também facilita o trabalho de professores e de alunos.
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Quarta-feira em 102.6, verão, oxigênio, e os suecos Little Dragon abrem mais uma sessão de música para respirar com o tema High. Por aqui até às 4 e vamos agora para novidades. O clássico de New York and Soul, It's Alright, I Feel It, com nova versão drum and bass de DJ Mark e Makoto. Também a voz de Vanessa Freeman. Esta é a nova insistência. Quarta-feira, 15 de julho. Música para respirar. Até às 4.

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A dupla de irmãos neozelandeses Ben and Lewis são os Chaos in the CBD. Accidental Meetings. Atrás tivemos ainda com Secret Soul Society, com Disco Minded. Esta é nova, a não é de 2023. Keitra Aminé, a dupla de Keitra Nada e Aminé. Rebuke.

Estávamos com produção portuguesa à meio da hora na companhia daquilo com o Fio Condutor. Mais música com Sean Echo Ferry, Into the Blue.

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parceria de Maxine e King Crowney e ainda a voz de Yasmin neste All Night. Quarta-feira, 15 de julho, por aqui a respirar até às 4. Ficamos agora na companhia de Yaya Bey com uma de muitas favoritas, Crying Through My Teeth. 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

o projeto do britânico Tom Carriage, aqui com influências neste Remember My Name. Estamos com Girls of the Internet. Quarta-feira no Oxigênio e vamos agora para novidades com Multibit, o coletivo dos Países Baixos que grava na Sonar Collective. Trazem-nos Insistência 2, Monochrome.

Da Uma Introspectivos com Display e o tema Terra. À hora certa, a Clique exibe-se com Liliana Teixeira Lopes. Diz-nos que os 70 anos da Fundação Gulbenkian são assinalados a partir de 18 de julho e até novembro, com várias iniciativas. Até à uma, mais música com um Kyoto Jazz Massive. Até à uma com o tema Shine.

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2: A reabertura do Museu Gulbenkian e um concerto do coro e da orquestra assinalam os 70 anos da Fundação Carlos Gulbenkian em Lisboa, no dia do aniversário, que será 18 de julho, no âmbito de uma programação que vai até dezembro. Música, cinema, conferências, encontros e a inauguração da exposição Gulbenkian 70 anos em cartaz dão forma a um programa que cruza celebração, memória e futuro, como se lê na apresentação e avança o Jornal Público. Lançamento de um estudo e de uma plataforma digital de acesso livre sobre 70 anos de apoios, avança o jornal, está também previsto numa série de iniciativas que prevê também a estreia de obras encomendadas a compositores, conversas e a aula inaugural do recém-formado Instituto Gulbenkian de Estudos Avançados. Numa agenda que celebra o passado e que projeta uma visão aberta e contemporânea de futuro, segundo a Fundação, há ainda o ciclo de cinema Don't Look Back, que explora relações entre a música, cultura e sociedade. Este ciclo de cinema começa a 19 de setembro com dois documentários de época: A Hard Day's Night, de Richard Lester, uma comédia musical que acompanha John Lennon, Paul McCartney, George Harrison e Ringo Starr durante 36 horas no auge da Beatlemania, e Don't Look Back, de D.A. Pennybaker, que dá nome ao ciclo e que acompanha o jovem Bob Dylan numa digressão de 3 semanas pelo Reino Unido em 1965. O ciclo prolonga-se até ao final de setembro e inclui ainda a última valsa, The Last Waltz, de Martin Scorsese, com o derradeiro concerto dos The Band, em 1976, Stop Making Sense, de Jonathan Demme, com o concerto dos Talking Heads, quando lançavam Speaking in Tongues, em 1983, Summer of Soul, de Amir Questlove Thompson, um documentário sobre o festival Harlem Cultural, de 1969, concebido para celebrar a cultura e a música afro-americana e o orgulho negro, e Purple Rain, de Albert Magnoli, que estreia de Príncipe no cinema, Oscar de melhor banda sonora em 1985, e cada filme é comentado por um autor, crítico e ou divulgador. A 11 de novembro tem também lugar a conferência inaugural do Instituto Gulbenkian de Estudos Avançados pelo historiador David Nirenberg, diretor do Instituto de Estudos Avançados de Princeton, que no dia seguinte participa numa conversa pública sobre o papel das humanidades na sociedade contemporânea. A 20 de novembro, a revista Colóquio realiza o encontro à Arte da Crítica, com um programa ainda por anunciar. As comemorações dos 70 anos da Fundação encerram com os concertos da Orquestra Gulbenkian nos dias 10 e 11 de dezembro, em que vai ser estreada a obra do compositor neerlandês Howard Taufik, O Que Fica.
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Entramos na uma hora e estamos já com novidades de Marvin Jupiter. The End é nova existência. Abrimos a hora com Deborah Jordan e DJ Spina com o tema Horizon. Vamos agora aos clássicos. Massive Attack com Protection para recordar em 102.6.

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novidades. Yasmin Lacey de volta com Sweetest Season, Insistência 2. Atrás, o Deep House de Tommy Amorali e Modisa, ouvimos Error. Mais música e outras sonoridades agora com Bigavus, Real and

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parceria de Toribio e a dupla Muscle Cars para este Be Honest. Estivemos ainda com produção portuguesa de Azar Azar, com o tema Sunlight. A hora certa, como de costume, há Clique Exibite-se com Liliana Teixeira Lopes. Até lá, recordamos Telex com Raised by Snakes. Esta é a remistura de Maurice Fulton. Até às duas.

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2: A DG Artes, Direção-Geral das Artes, abriu o período de entrega de propostas para a representação oficial portuguesa na 20ª Exposição Internacional de Arquitetura da Bienal de Veneza, a realizar em 2027. Segundo o aviso publicado em Diário da República, o processo arranca com uma fase de candidatura aberta, destinada à apresentação de propostas artísticas e curatoriais inéditas na área da arquitetura, seguindo-se uma seleção prévia de 3 projetos que vão passar à fase final do concurso limitado. Podem candidatar-se entidades individuais ou coletivas de qualquer nacionalidade, desde que possuam domicílio fiscal em Portugal, sendo admitida apenas uma proposta por candidato, indica o aviso. As propostas serão avaliadas segundo critérios que incluem o mérito curatorial, a qualidade conceptual, a coerência entre a proposta e a solução expositiva, a originalidade, a exequibilidade, a capacidade de projeção internacional de representação portuguesa e a adequação ao espaço do pavilhão de Portugal, acrescenta. As candidaturas deverão ser enviadas para a DG Artes no prazo de 30 dias após a publicação do aviso e incluir uma proposta artística e curatorial, currículo abreviado da equipa e uma página com imagens representativas do projeto. A primeira fase será conduzida por um grupo de trabalho constituído por especialistas das áreas da arquitetura, curadoria, investigação e paisagismo, responsável por selecionar as 3 propostas que passarão ao concurso limitado destinado a escolher a representação oficial portuguesa. O currículo dos candidatos e a resposta ao enquadramento conceptual definido pelos curadores da Bienal de Arte de Veneza 2027, arquitetos Wang Shu e Lu Wenyu, constituem igualmente fatores de avaliação. Sob o tema Do Architecture for The Possibility of Coexistence Facing a Real Reality. A próxima edição da Bienal decorre entre 8 de maio e 21 de novembro de 2027, propondo uma reflexão sobre o papel da arquitetura perante os desafios contemporâneos e as possibilidades de coexistência num contexto global marcado por transformações sociais, ambientais e urbanas. Após a seleção das 3 propostas finalistas, os respectivos candidatos serão convidados pela DG Artes a desenvolver e a aprofundar os projetos apresentados numa segunda fase do procedimento que vai culminar com a escolha da proposta que vai representar oficialmente Portugal em Veneza. Resta dizer que a Exposição Internacional de Arquitetura da Bienal de Veneza realiza-se alternadamente com a Exposição Internacional de Arte e constitui uma das mais importantes plataformas mundiais de apresentação, debate e reflexão sobre arquitetura contemporânea, reunindo arquitetos, curadores, investigadores e instituições de dezenas de países.
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Entramos nas 2 horas com Art of Tones, energia para esta tarde de quarta-feira com The Rainbow Song. Por aqui até às 4 com muita música para descobrir e respirar em 102.6. Mais música agora com o produtor DJ de Nova Delhi, Hamza Haimtula, traz-nos No Greater Lover para descobrir em 102.6.

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Já a meio de outra hora de volta das novidades com Yarny. Spell Over Me, a insistência 2. Atrás, de volta dos clássicos com o Windy City Orchestra, recordamos Windy City. Mais música com Erykah Badu e James Poyser, em parceria para este Tempted.

Música para respirar nesta tarde de quarta-feira em 102.6, na companhia da britânica Bryony German Pinto. Moving Forward, tema de 2024. Vamos agora a novidades O2 com Ezra Collective, um dos nossos coletivos favoritos. Only Love é nova insistência.

gospel do trio feminino de Detroit, James Brown, aqui numa parceria com o Agit. Glory, tema de 2023. À hora certa, a Clicks e Beats com Liliana Teixeira Lopes diz-nos que o Festival Literário Internacional de Viseu estreia em outubro sob o mote Antes que seja tarde. Até às 3, uma das nossas duplas favoritas, Luís Vega e Kenny Dope Gonzalez, são os Masters at Work. Funky Ana, né?

0: Funky. 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
2: O Festival Literário Internacional de Viseu estreia em outubro. A Feira do Livro, que não se realizava desde 2014, regressa assim no dia 2 de outubro e a primeira edição do festival arranca 5 dias depois, sob o mote Antes que seja tarde. As duas iniciativas encerram no dia 11 do mesmo mês. O presidente da Câmara, João Azevedo, disse aos jornalistas que num tempo marcado por profundas transformações políticas, sociais, ambientais e tecnológicas, o festival quer promover espaços de reflexão crítica, diálogo cultural e pensamento interdisciplinar. A literatura desempenha neste contexto um papel central. Viseu afirma-se como um espaço privilegiado para o encontro entre literatura, pensamento e cidadania. Foi o que frisou, acrescentando que a cidade reúne condições particularmente favoráveis para acolher um evento literário de dimensão nacional e de projeção internacional. Durante 6 anos, Viseu teve um festival literário intitulado Tinto no Branco. A primeira edição realizou-se em 2015, no âmbito do evento vínico e enoturístico Vinhos de Inverno, e a sexta e última em 2020, em formato digital, por causa das restrições da pandemia de Covid-19. Segundo João Azevedo, a Feira do Livro vai servir de enquadramento ao festival, em colaboração com a Junta de Freguesia de Viseu. O autarca disse que o objetivo é usar o casco velho da cidade, desde a Sé à Rua Direita e ao Mercado 2 de Maio, de forma a projetar todo aquele espaço magnífico e histórico neste projeto coletivo, como explicou. A programação ainda está a ser desenhada, mas já está confirmada a participação de autores de Portugal, Brasil, Angola, Guiné-Bissau, Cabo Verde, Itália e Espanha, e estão previstas mais de 100 sessões de iniciativas como debates, apresentação e lançamento de livros, oficinas, teatro, concertos, performances de rua, sessões de poesia e exposições. João Azevedo frisou ainda que um dos objetivos é valorizar os autores, escritores e pensadores do Concelho de Viseu.
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entramos nas três na companhia de Jamila Woods, parceria de Jasmine Fire e The Mind, Sun Ra, tema de 2019. Por aqui até às quatro e vamos agora a novidades com Pablo Kiel e Chimpo, Taken Care Of, Insistência Oxigênio.

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Caia Treinada aqui com a voz de Rochelle Jordan para este Lover Friend, tema de 2023. Atrás fomos até Detroit com Omar S. Gonna Love You. Por aqui até às 4 com muita música para descobrir e respirar. Ficamos agora na companhia de Nightmares on Wax com o tema Finer. 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

quase a meio de outra hora de volta da produção portuguesa com Yo Cliché. Esta é uma remistura de Eva Wave para Jean-Michel Electronic. Por aqui até às 4, muita música para descobrir e respirar no sítio do costume. Agora na companhia de Kid Funky, aqui numa parceria com Johnny Miller. Love the Life We Live. Tema de 2019.

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É com o Afghana e Azam, Dreaming é a Insistência 2. A meia da hora e agora mais música com Georgie Sweet. Traz-nos A Friend to All.

A parceria icónica de Anderson .Paak e Kendrick Lamar para este Tint, tema já de 2018. Mais música agora com No Regular Play, com o tema Be Together.

Artista de hip-hop e figura central da cultura de New Orleans, Flagboy Gis com We Outside. Ainda lá atrás, Sylvan Strauss e Mary Calmon para Sura. A hora certa, a Clique Exibite-se com Liliana Teixeira Lopes. E eu estou de volta amanhã, à hora do costume. Para a despedida, introspectivos com o Deep House de Trinidad and Deep. Atmospheric Boogie, até às 4. Boa quarta-feira e já sabem, portem-se bem. Até amanhã.

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2: A Comissão Comemorativa dos 50 anos do 25 de Abril lançou uma exposição online para assinalar o cinquentenário das primeiras eleições presidenciais da democracia portuguesa a 27 de junho de 1976, das quais Ramalho Eanes saiu vencedor. Entre as várias mensagens a destacar do dossiê, diria que as eleições presidenciais de 1976 foram muito mais do que a mera escolha de um presidente. Foram um momento decisivo na definição do rumo da democracia portuguesa e na sua consolidação institucional. Foi o que defendeu a Comissária Executiva das Comemorações dos 50 anos do 25 de Abril, Maria Inácia Rezola, em declarações à Agência Lusa. Esta exposição online disponibiliza textos, documentação de arquivo, fotografias, material de propaganda, imprensa da época e registros audiovisuais que vão permitir conhecer melhor a história das primeiras presidenciais pós 25 de Abril, salientou Maria Inácia Rezola. As primeiras eleições presidenciais da democracia portuguesa decorreram 2 anos depois da Revolução dos Cravos, já com a primeira Constituição Democrática aprovada. Em pleno verão, muitos portugueses aproveitaram para ir à praia. No entanto, como na altura relatou a RTP, isso não impediu uma forte participação eleitoral que rondou os 75%. O general António Ramalho Eanes foi eleito por larga margem, com 61,59% dos votos, mas assistiu-se a uma campanha intensa, como é descrito na exposição, num país que ainda estava a aprender a viver em democracia. Nesta exposição, dividida por capítulos, é relatado o período pré-candidaturas, com meses de negociação e incerteza, e também a campanha que se seguiu, que registrou confrontos e incidentes, por vezes violentos. Um dos episódios apresentados é o do abalo inesperado, de 23 de junho, quando Pinheiro de Azevedo foi hospitalizado na sequência de um ataque cardíaco, o que levou a uma moderação do tom da campanha. Outro dos momentos mais marcantes deste período registou-se quando a caravana de Ramalho Eanes foi alvo de tiros, mas o general, contrariando os conselhos de segurança, colocou-se de pé num carro descapotável, desafiando quem queria fazer dispersar os seus apoiantes. O objetivo da exposição, realçou a historiadora, não é apenas contar quem ganhou as eleições, mas também reconstituir o ambiente político da época. Maria Inácia Rezola referiu que a disponibilização destes materiais online permite que um número maior de pessoas possa aceder a estes conteúdos em comparação a eventos físicos realizados em grandes centros urbanos, mas também facilita o trabalho de professores e de alunos.
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2: A reabertura do Museu Gulbenkian e um concerto do coro e da orquestra assinalam os 70 anos da Fundação Carlos Gulbenkian em Lisboa, no dia do aniversário, que será 18 de julho, no âmbito de uma programação que vai até dezembro. Música, cinema, conferências, encontros e a inauguração da exposição Gulbenkian 70 anos em cartaz dão forma a um programa que cruza celebração, memória e futuro, como se lê na apresentação e avança o Jornal Público. Lançamento de um estudo e de uma plataforma digital de acesso livre sobre 70 anos de apoios, avança o jornal, está também previsto numa série de iniciativas que prevê também a estreia de obras encomendadas a compositores, conversas e a aula inaugural do recém-formado Instituto Gulbenkian de Estudos Avançados. Numa agenda que celebra o passado e que projeta uma visão aberta e contemporânea de futuro, segundo a Fundação, há ainda o ciclo de cinema Don't Look Back, que explora relações entre a música, cultura e sociedade. Este ciclo de cinema começa a 19 de setembro com dois documentários de época: A Hard Day's Night, de Richard Lester, uma comédia musical que acompanha John Lennon, Paul McCartney, George Harrison e Ringo Starr durante 36 horas no auge da Beatlemania, e Don't Look Back, de D.A. Pennybaker, que dá nome ao ciclo e que acompanha o jovem Bob Dylan numa digressão de 3 semanas pelo Reino Unido em 1965. O ciclo prolonga-se até ao final de setembro e inclui ainda a última valsa, The Last Waltz, de Martin Scorsese, com o derradeiro concerto dos The Band, em 1976, Stop Making Sense, de Jonathan Demme, com o concerto dos Talking Heads, quando lançavam Speaking in Tongues, em 1983, Summer of Soul, de Amir Questlove Thompson, um documentário sobre o festival Harlem Cultural, de 1969, concebido para celebrar a cultura e a música afro-americana e o orgulho negro, e Purple Rain, de Albert Magnoli, que estreia de príncipe no cinema, Oscar de melhor banda sonora em 1985, e cada filme é comentado por um autor, crítico e ou divulgador. A 11 de novembro tem também lugar a conferência inaugural do Instituto Gulbenkian de Estudos Avançados pelo historiador David Nirenberg, diretor do Instituto de Estudos Avançados de Princeton, que no dia seguinte participa numa conversa pública sobre o papel das humanidades na sociedade contemporânea. A 20 de novembro, a revista Colóquio realiza o encontro à Arte da Crítica, com um programa ainda por anunciar. As comemorações dos 70 anos da Fundação encerram com os concertos da Orquestra Gulbenkian nos dias 10 e 11 de dezembro, em que vai ser estreada a obra do compositor neerlandês Our Taufik, O Que Fica.
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2: O Festival Charivari revela a edição de 2026 com foco no passado, presente e futuro da música eletrónica de Detroit. Este é um dos eventos mais importantes da cena house e techno de Detroit. Foram anunciados os primeiros detalhes da sua edição de 2026. O evento vai decorrer entre os dias 13 e 16 de agosto, distribuído por dois espaços emblemáticos da cidade norte-americana, TV Lounge e Tangent Gallery. Sob o tema Parallel, a edição de 2026 pretende celebrar em simultâneo o passado, o presente e o futuro da música eletrónica de Detroit. A organização aposta numa programação multigeracional que reúne pioneiros da cena local, artistas consagrados e novos talentos emergentes. Entre os primeiros nomes confirmados encontram-se DJ Bone, DJ Span, Eddie Folks, Lady Monix, Terrence Parker, Kai Elsa, Norm Taylor e Satoshi Tomy, entre outros. A organização disponibilizou uma oferta especial de lançamento com um bilhete promocional que garante acesso para duas pessoas a todos os eventos do festival. Novas confirmações e detalhes adicionais sobre a programação deverão ser anunciados nos próximos meses. Fundada em 2013, o Charivari realizou durante uma década as suas edições anuais em Fort Wayne, um dos locais históricos de Detroit. Em 2024, o festival adotou um novo formato, expandindo-se para vários espaços da cidade. Na edição mais recente, reuniu mais de 50 artistas em 6 clubes e salas de espetáculos, contando com atuações de nomes como Remarkable, Delano Smith, Daniel Bell e Juan Atkins. Com uma forte ligação às raízes da música eletrónica de Detroit, o Charivari continua a afirmar-se como uma plataforma de encontro entre gerações, promovendo tanto os pioneiros do género como artistas que estão a moldar o seu futuro.
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